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0: Trojan War. America com Rammstein, fechando mais um Don't Stop Online, não dá tempo pra mais nada. Vamos reconectar a Rede Kiss, já depois do intervalo tem Kiss Club, 10 e 3. Um abraço.
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4: Kiss Club na área, muito boa noite. Eu sou o Rafa e a partir de agora você ouve versões exclusivas de sessions gravadas ao vivo nos estúdios da Vault Music aqui em São Paulo. Versões essas que você só ouve aqui na Kiss FM. E para começar o programa de hoje, vamos com Undo e essa versão maravilhosa da Legião Urbana.
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0: Chess Kane, direto do País de Gales, com Rocket on the Radio, aqui no Kiss Club. Antes tivemos Inimigos do Rei, com Katia Flávia, versão aí do grande Fausto Fawcett, Lobão com Decadança Vec Elegance, e abrindo o programa Undo com Bader Meinhof Blues, classicaço da Legião. Vamos para um rápido break e daqui a pouco eu volto com mais Kiss Club para você. Não sai daí.
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4: De volta com o Kiss Club, o programa das suas sessions favoritas. E agora é vez do baú, hein, ó. Vamos para 2021, Inocentes na área.
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0: com Devil's Dance e uma dobradinha do baú sensacional aí com Golpe de Estado e Inocentes. Bora pra mais um break e já já eu tô de volta.
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9: De volta com o último bloco do Kiss Club, o programa das suas sessions favoritas. Lembrando sempre que no canal da Kiss FM no YouTube, youtube.com/radiokissfmoficial, você tem acesso ao acervo completo do Kiss Club, hein, ó. Sessions na íntegra e com imagens. Fica a dica pra maratonar no final de semana. Agora vamos com os ingleses do Venom Inc. Tirem as crianças da sala.
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0: Autoramas, fechando o Kiss Club de hoje. Antes rolou Matanza, Isa Nielsen e Venom Inc. Que bloco, hein? Eu vou ficando por aqui e nos vemos na próxima quarta-feira, às 22 horas, com o Grand Prix, a voz do rock independente, aqui na Kiss FM. Fica agora com o Rodrigo Branco e o Kiss.com. Tchau, valeu, bom fim de semana.
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4: Bora para mais uma programação do ouvinte, começando agora, Kiss.com, valendo a sua participação. Via WhatsApp da Kiss, que é o 11-998-87-4343. Você pode mandar sua mensagem aí de texto, escreva o nome do som que você está a fim de pedir, escreva o seu nome também, beleza? A gente vai selecionando os pedidos a partir de agora, até meia-noite, abrindo hoje com um pequeno clássico. Since I've Been Loving You, Led Zeppelin.

0: Bem Counseling, engasguei. Jane's Addiction, a participação do Leandro de Guarulhos, aqui na nossa programação do ouvinte. Ouvimos também o pedido do Rodrigo Coelho, lá de Carapicuíba. Ele disse: boa noite, Branco, na escuta sempre. Se possível, eu gostaria de pedir Money Talks com o SDC. Eu ia pedir Led Zeppelin, mas alguém chegou primeiro. É, então foi esperto de trocar, né? Também ouvimos a participação do Rafael de Pirituba com o Doobie Brothers, What a Fool Believes. Que baita som, né? Tivemos ainda a participação do Clóvis Tedeschi de Osasco. Ele disse: boa noite, Branco. Led Zeppelin, Since I've Been Loving You. Ofereço pra rapaziada do IAPI. Não, IAPI, né? Ou IAPI, não sei como é que fala. Mas é uma sigla, né? Acredito. 11:22, intervalo, voltamos já.
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3: TV Crimes.

Eu era um lobisomem juvenil com a Legião Urbana. Fechando o segundo bloco aqui da nossa programação do ouvinte, participação no WhatsApp da Kiss. Pedido do Leonardo Carvalho, lá do Butantã, Zona Oeste de São Paulo. Nós ouvimos ainda a participação do Salomão. Ele pediu Yes. Nós ouvimos Leave It. E ainda pedido do Thiago Marcon, que é lá de Caxias do Sul. Bate! Essa noite fria e azul escura, pede um Black Sabbath com o Jill, que tal TV Crimes, abração. Ô, Thiago, agora, mês que vem, vou passar aí pela sua cidade de moto, cara. Tô planejando um rolê e botei no roteiro

0: Caxias do Sul. Passa por aí, eu dou uma buzinada, beleza? 11h40.
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0: Onze e 43 de volta.
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0: Alice in Chains.

0: Got Me Under Pressure com ZZ Top para fechar a nossa programação do ouvinte nesta sexta-feira. O último pedido da semana foi a participação aqui, pedido do nosso ouvinte. Deixa eu encontrar aqui na nossa listinha. Onde foi que eu salvei aqui? Tem que voltar no WhatsApp para encontrar aqui. É esse aqui, ó. Boa noite, Branco. Meu nome é Alessandro Braga. Sou porteiro em Moema, Zona Sul. Toca ZZ Top. Os caras estão chegando. Bora lá assistir. Valeu. Nós ouvimos ainda Full Beat. Foi pedido do Renan de Osasco. Também ouvimos a participação do Eliomar Júnior de São Bernardo com Eu Quero Ver o Oco. Os Raimundos. E o Marcos Nucci, também de São Bernardo, pediu aos Sin Chains com Sea of Sorrow. Meia-noite. Antes de fechar, eu deixar um abraço aqui, um salve pro nosso ouvinte que tá lá nos Estados Unidos ouvindo a Kiss, o Diego. Ele escreveu: fala, Branco, conterrâneo santista. Grande abraço. Lembrei que minha introdução ao rock foi ouvindo a Enseada FM, principalmente o Rock Classics com Chico Marx, Diego de Atlanta, USA. Eu também, cara. Eu era ouvinte do Chico Marx lá na Enseada FM. O Rock Classics era um programa sensacional, né? E eu tive a honra de depois participar ao lado dele do programa, né? Apresentei o programa durante muitos anos e fui amigo do Chico nessa época lá da Enseada FM. Saudosa Enseada FM. Grande escola, Chico Marx. A verdadeira enciclopédia do rock. Aquele ali não tem pra ninguém. Verdadeira lenda. Inclusive, eu lembrei agora. Lembrei dessa época, eu gravei um vídeo falando sobre Proud Mary do Creedence. Tá lá no meu Instagram, dá uma olhada lá, já me segue por lá. Rodrigo Branco, DJ, né? DJ no final. Rodrigo Branco, DJ, me segue lá e já dá um like no vídeo. Você vai lembrar das histórias do Chico Marx. Muito bom. Aliás, vale também aqui pro nosso amigo gaúcho, Thiago Marcon. Fica de olho no Instagram, velho, que eu vou, quando eu tiver nesse rolê, vai ser no mês que vem, daqui um mês mais ou menos, um pouco mais, que eu vou fazer esse rolê aí até o Rio Grande do Sul, de moto, com os amigos. E aí vou estar postando tudo no Instagram, então já segue lá pra acompanhar a nossa aventura. E aí, obrigado pela dica aí do lugar, né, que você falou, é o V2, né, vou, se der tempo, vou passar por lá pra tomar uma breja dessa aí, tá bom? Obrigado a todo mundo aí pela audiência, pelas participações. Fechando por aqui mais um Kiss.com. Na sequência, Madrugada Kiss com muito mais rock. A programação do ouvinte volta na segunda-feira às 23 horas. Bom final de semana a todos. Um abraço.
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4: Bom dia, nossa roqueira, amantes do rock and roll, sabadabadu, nessa manhã, o melhor do rock sempre, tamo junto, Vanizinho, até as 10, bora lá? Abrindo já com AC/DC, Black Eyes.

0: Manhã de Rock and Roll na 15 é assim, com The Offspring, Gone Away, Scorpions, Always Somewhere, Sisters of Mercy, Lucretia, My Reflection. Ó, tem mais Rock and Roll na volta. Até já.
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Linkin Park daqui, is Lost, Kings of Leon, Radioactive, Simple Minds, Don't You Forget About Me. A sequência abriu com U2, Where the Streets Have No Name. É o seu sábado começando assim com o melhor do rock, com Depeche Mode. Enjoy the silence.

0: Bom dia pra você que cantou junto com Camisa de Vênus, Gotham City, City, City, Cutting Crows, Mr. Jones, Echo the Bunnymen, Seven Seas. Começamos com o melhor do rock sempre na Kiss. Depois do intervalo, ó, tá preparado aqui, tem Beatles, hein? Vamos curtir juntos? Até já.
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0: De volta na Kiss FM com o melhor do rock and roll, com The Cure, Why Can I Be You?

0: Foo Fighters, Big Me, Echo the Bunnymen, The Killing Moon, aqui você ouve Beatles, Ticket to Ride, antes Nickelback, Someday, foi meia hora direto, hein, sem parada, uau, só na Kiss, e eu volto já com Bon Jovi, I'll Be There For You.
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Black Keys, Lonely Boy, Tears for Fears, Breakdown Again, Queen, Kind of Magic, clássico, um atrás do outro, melhor, hein? Tem Duran Duran, Ordinary World.

0: Green Day, Know Your Enemy, Barão Vermelho, cuidado, hein? Billy Idol, Sweet 16, é a sua Kiss FM, 25 anos, não deixando o rock sair de você, tem mais, até já.
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0: Abrindo mais uma hora, rock and roll com a Kiss FM, com Black Sabbath Paranoid.

Sequência Sim Você Só Ouve na Kiss, hein? Pode procurar, não ouve não, hein? Six in the Benches, Cities and Dust, Pearl Jam, Dissident, Aerosmith, Eat the Rich, Black Sabbath, Paranoid. Tem Kiss na Kiss.

0: São do Verve, Lucky Man, Franz Ferdinand, Take Me Out, Kiss, Rock and Roll All Night. Sorte sua, hein, que escolheu a Rádio 7 para curtir rock de verdade. Você tá na Kiss há 25 anos, sem deixar o rock sair de você.
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0: Plebe Rude, Até Quando Esperar, Smash Mouth, I'm a Believer, Volbeat, Heaven or Hell, Red Hot Chili Peppers. Tem mais rock and roll na pauta. Até já.
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0: De volta na Kiss, de volta com Kaiser Chiefs, Ruby!

0: The Police, Can't Stand Losing You, Matchbox 20, 3 AM, Joey Ramone. Tivemos na sequência Stone Temple Pilot, Van Halen, Kaiser Chiefs. Tem U2 já já, hein? Aguarde.
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Legião Urbana, Faroeste, Caboclo, antes Kasabian, Days Are Forgotten, Limp Bizkit, Take a Look Around. Daqui a pouco, hein, tem as 10 da Kiss, aquela sequência que você acompanha com os grandes nomes do rock and roll escolhidos por você ao longo da nossa semana. Agora tem New Radicals, Mother, We Just Can't Get Enough.

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4: 10 e 3, bom sábado pra você, que sábado lindo, hein? Tá um sol lindo, pelo menos aqui em São Paulo, mas eu quero mandar um bom dia também pra nossa rede, pessoal também do litoral paulista, Campinas, Ribeirão Preto, Rio de Janeiro, Brasília, Curitiba, bom dia pra você. Que tá no nosso app, tá no nosso site também, lá no kissfm.com.br. Bom demais estar com você nesse sabadão, hoje dia 8 de agosto, e já sabe que tem, né? A gente começa o sabadão assim, ó.
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4: Opa!
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4: 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Quero ver você acertar a primeira posição. Tem pra você camiseta da Kiss FM. Todo mundo que mandar mensagem concorre. Acertando ou não a primeira posição, tá concorrendo a essa camiseta que vai ser sorteada lá no final da minha hora. Tá bom? Quando eu for embora, eu sorteio. Vai ter que ficar ligado na programação aí. 998874343. E a primeira dica, Lê, a primeira dica. A gente vai abrir aqui esse desafio para testar o seu conhecimento sobre a história do rock nas últimas décadas, tá bom? A gente tá falando de um grupo que surgiu no início dos anos 90, exatamente no momento em que a indústria musical inteira tava completamente hipnotizada, tava soterrada por aquelas guitarras barulhentas, né? Camisas de flanelo, som sujo vindo do noroeste americano, enquanto todo mundo corria para copiar aquela estética raivosa e niilista, essa banda nada totalmente contra essa maré. Os caras e começam então a resgatar o classic rock americano. Os caras apostam nos arranjos mais orgânicos, marcantes, né? Que traziam um peso total nas suas letras fortes, uma pegada com mais poesia. É essa banda que tá na primeira posição. Agora eu quero saber, que banda está na primeira posição? A gente abre com essa daqui, ó.
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4: Que é The Cure.

0: Nona posição, Judas Priest com Tubo Lover. E abrir a sequência com a décima posição, o The Cure com Martin Carr. 998874343, mensagens, inclusive de áudio.
1: Bom dia,
0: Ale. Bom dia. Tudo.
1: Aqui é o Ale de Itaquera, Coab 2. Um beijo aí, um abraço pra todos aí.
0: Valeu, Alezão.
2: Quem fala é a Natália, sou da Zona Oeste de São Paulo. Bom dia.
0: Bom dia.
3: Fala, Alezão.
0: Fala.
3: Bom dia, velho. Rácios Miranda, sempre ligado na Kiss. Vou fazer as suas honras, hein? Bom dia, nação. Bom dia, tropa.
0: Bom dia, nação. Bom dia, tropa. 998874343. Eu dei uma dica aqui pra tentar, pra galera tentar acertar a primeira posição de hoje. Muitas mensagens chegando, muitas mensagens chegando e muita gente errando, errando feio. Fala, Alê, bom dia, cadê aqui? Peguei o texto. Bom dia, Alê, já que a banda não é, como que é? Ah, tá. Eu vou chutar três de uma vez, aí, lá vem. Seria Alice in Chains? Não. Nirvana, então, Alê? Não. Pearl Jam? Não. Orlando de Sá Gomes. Orlando, pede uma música aí que eu vou tocar depois. Já pediu música no Fantástico, pô. Pô, três aqui. Fala, Ale, bom dia. A banda seria Eagles? Não. É o Luiz, bairro da Penha. Não, não é. Mais um aqui. Não, esse não mandou, só tá falando que o Ondo Metallica é pauleira. Fala, Lesão, bom dia. Cara de Best, William. Ô, William, obrigado, tá? Que som é esse? Valeu demais, Metallica. Eu amo a Jordri mandando essa daqui. Fala ali, meu chute aí. A banda, eu acho que deve ser Alice in Chains, certo? Errado, Nilton. Não é, não é. Bom dia, Lesão. Saúde, paz, prosperidade para todo mundo aí da rádio. A banda que tem essas características que você falou só pode ser Black Crowes. Não é. José Carlos do Mandaki Sampa. Não é, não é. 998874343. Ali, um abraço do Everton, Lucélia e Bitoca de São Bernardo do Campo. Eu acho que é Black Crowes. Lucélia Bonifácio. Bolu, não é. 998874343. Primeiro lugar, ali, só pode ser o Smashing Pumpkins. É o Roberto Viana do Sacomã. Também não é. Vai mandando aí. Ale, muito bom dia. A banda em primeiro lugar hoje é Black Crowes. Fábio, da Vila Olímpia, também não é. 998874343. Muita gente mandando Black Crowes. Não é Black Crowes. Não é. Cristian Ferreira Mariano, da Zona Leste de São Paulo. Fala, Lesão, a banda que eu não sei quem é, de verdade. Tô aqui pela camiseta. Beleza? Beleza. É o Chechel. Beleza, Chechel. Tá valendo mesmo assim, viu? 998874343. Ali, bom dia pra você, pra toda a tropa. Dia bonito, hein? E na estrada, indo para o interior, ouvindo a Kiss, eu acho que a banda é o Guns, Ali. Alessandra de Santo André. Ali, não é, tá? Não é. Vamos pra mais uma dica, já que a galera tá errando aqui de montão. A segunda dica é: o cerco começa a se fechar pra quem quer adivinhar a primeira posição de hoje, hein? Primeiro álbum lançado por essa banda passou tão despercebido pelas prateleiras, cara. Veja só você, não deram muita intenção, não deram muita atenção nas lojas. E nem a frequência, tocava tanto nos rádios, não. Os caras não tiveram essa chance. No entanto, apostando todas as fichas remanescentes, os caras voltaram ao estúdio e entregaram um álbum muito mais completo, sabe? Esse disco vendeu milhões e milhões de cópias, dominou as paradas internacionais do rock por meses a fio e transformou o grupo num nome obrigatório das grandes turnês mundiais daquela década, inclusive. Quem é? Qual é a banda que está na primeira posição de hoje? Está chegando por aqui a sétima?
4: Number 7.
0: Que é o Foo Fighters.

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4: Pra tentar acertar a primeira posição, tem camiseta na parada. 998874343. Mensagem sem áudio. Tentando acertar, quem é esse aqui? Jackson.
5: Fala, Lê. Bom Fala. Dia, nação.
4: Bom dia.
5: Bom, eu não peguei essa primeira dica, mas acredito que seja Rolling Stones. Rolling Stones. E tô aqui pela camiseta também, que eu quero muito. Obrigado.
4: É. Tá concorrendo, mas não é Rolling Stones. Não é. 998874343, final do telefone 5426, não assinou, né? A banda é L7, Ale? Não é. Eu acho que a banda ali, no topo de hoje, deve ser Red Hot Chili Peppers. Osmar de Araújo mandando essa, também não é Osmar. Não é. Fala, Lesão. É muito bom ver você nas 10 daqui, sempre top. Me chamo Paulo, minha namorada Isilda. E vamos arriscar que é Creed na primeira posição. Não é. Obrigado pelo elogio aí, Paulão. Obrigado, mas não é, tá? Maurício de Vinhedo. Marcando a estreia do vocalista Brian Johnson. Eu acredito que deve ser AC/DC. Não, não é também. 998874343. A lesão tá fácil. O Edu Ramires de Santo André falou, tá fácil. Seria Coldplay? Não, não é Coldplay. Bom dia, Lê. Leonardo Oliveira, primeira posição é Ozzy. Também não é Ozzy. Ali, a primeira posição seria Stone Temple Pilots. Alessandro Zorteia da Vila Prudente. Certo? Não, tá errado. Também não é. Mais uma. 998874343. Cadê aqui? Ah, vou chutar essa primeira banda aí. A lesão seria No Doubt. Bel Dragão mandando essa. Não é No Doubt. Não é. Mais uma aqui. Cadê? Deixa eu pegar a posição aqui. Eliminando as possibilidades que já chutaram ali. Tô aqui eliminando as possibilidades. Eu vou arriscar então. Deve ser feito No More. Reginaldo mandando essa. Não é também. Não é também. A lesão, eu tô aqui na correria, nas terapias do meu filho Bernardo. Sem deixar, eu vou chutar. Não vou chutar, né? Mas tá concorrendo a camiseta, hein? Beleza? Mais uma aqui, vai. A gente mandar mais uma dica. Adriano de Governador. Celso Ramos. Cadê? A banda seria Nirvana? Ali. Não é Nirvana. Vamos pra mais uma dica. Até agora ninguém acertou. Hein? Até agora ninguém acertou. Terceira pista que tá na mesa agora. Pra você que gosta de analisar tudo friamente aí. Saber dos dramas, dos bastidores, dos grandes nomes da música. A estabilidade nunca foi o forte nos bastidores de qualquer banda. E dessa também não fugiu a regra, né? E ficou amplamente conhecido no meio artístico pela sua impressionante taxa de rotatividade de integrantes. Ao longo dos anos aí, de vários álbuns lançados, dezenas de músicos passaram pelas vagas de guitarristas, baixista, baterista, criando um verdadeiro cenário de porta giratória, onde poucos duravam tempo suficiente para fincar raízes. A pressão de manter um padrão altíssimo de exigência artística, somada também a um desgaste, né, natural de turnês, e turnês intermináveis. E aí também tem egos também, inevitáveis. Fez com que toda essa estrutura desse grupo perdesse quase inteiramente a figura central. Que banda é essa, hein? Quem será que está na primeira posição? 10h41.
6: Number 5.
4: Tem David Bowie.

10h49. Lançado lá em 1978, 19 de maio de 1978, da licença consulta Upswing, ocupando aqui a nossa quarta posição, quinta posição, Boy com Modern Love. E acredite se quiser, temos um acertador da banda de hoje. Amém, amém. Tava difícil, hein? Leonardo Castro, do Rio de Janeiro, depois de 3 tentativas, hein, Léo? Que diga-se de passagem. Ele mandou a primeira banda é Black Crowes ali. Falei, não, não, não é. Falei, opa, com essa segunda dica, eu acho que é o Live. Não, não é. E Léo insistente esperando a terceira dica. Ou a banda é nananana. É a banda nananana mesmo, tá? Aí, enfim, um acertador, hein? Tá concorrendo, viu, Léo? Não ganhou a camiseta ainda, tá concorrendo. No final do meu horário tem esse sorteio aí. 998874343. Mais chegando aqui, a banda seria o AC/DC, Black Sabbath. O Durval mandou. Falei, não, não é Durval. Ele falou, então deve ser AC/DC. Também não é, também não é. Deep Purple, Ale, quem mandou essa daqui foi a Bianca e o Flávio, casal lá de Valinhos. Não é. Primeiro chutou Queen, não. Aí depois chutou Deep Purple, não. Whitesnake, não também. Bom dia, Lesão, Cleiton do Uber de Guarulhos. A banda é blá blá blá blá blá. Ah, fanfarrão. Não vale, não vale, isso não vale. Vai mandando a sua aí, pelo 998874343. Não é 78, Ale? Não é 78? Pô, chutei errado aqui também, hein? Faz parte, pô. Manda a data aí que eu corrijo aqui. Manda a data que eu corrijo. Quando foi lançado aí o álbum do Dire Straits com o Sultan of Swing. O Wilson Sabino da Silva, ele falou, Ale, tamanho M minha camiseta. Tamanho M minha camiseta. Peguei o bonde andando, não sei qual é a banda, tô aqui pela camiseta. Tá bom, tá bom. Olá, Lesão, bom dia. Beijo pra minha esposa e filhos e alunos do professor Alexandre, hein? Tá dado o recado aí, tá? A primeira posição de hoje ali só pode ser Cranberries. Maurício Reis Duarte Jundiaí também não é, também não é. Eu vou chutar mais um ali. Então é Liner Skinner, certo? Não, não é. Deep Purple, não é. Celso Leonardo Ramos, Rio de Janeiro, não é. Viu? Vai mandando a mensagem aí. Oasis, quem mandou Oasis aqui? O Renan Vasquez, não é. Claudinho Zona Norte, Ale, seria Smashing Pumpkins? Não é. Começa a bater o desespero em toda a nação do rock tentando acertar a primeira posição e ninguém acerta. Apenas um até agora acertou a primeira banda. A banda da primeira posição, melhor dizendo. Fala, Lesão. Seria o Guns, Kazoo Motos e Itaberaba. Abraço a todo mundo. Também não é. Também não é. Ale, não faço ideia, mas só quero a camiseta. Tá jogando a toalha. É Journey, Ale, então? Quem mandou essa aqui? O Durval mandou mais uma. Não é, não é. Vamos pra mais uma, então. Mais uma dica, vai. Já vou entregar a paçoca, hein? Entregar a paçoca. Hã? Chegamos aí à última dica de hoje. Tem uma oportunidade de você cravar a resposta certa. E aí já sai batendo no peito que você manja muito de rock and roll. Para fechar esse quebra-cabeça, pensa num grupo cujo som é definido por melodias de guitarras econômicas, refrões marcantes, grudam na cabeça, né? Imagina só, eles construíram um catálogo sólido que transita perfeitamente entre o peso do rock de arenas, delicadeza de balada. A gente sempre fala, né? Filho de peixe, peixinho é. Filho de peixe, peixinho é. Tá, tem tudo a ver com essa banda. Afinal de contas, a arte de cantar já vem de berço, vem de família. 10h54. Number 3. Tá chegando o Faith No More.

11:03. Alice in Chains, Your Decision, ocupando a segunda posição. E dessa vez, muita gente acertou também, né? Depois de entregar a paçoca, ficou fácil. Muita gente acertando aqui. Alguns nomes, não dá pra falar todo mundo, porque muita gente acertou. Marcelo da Silva acertou. Quem mais aqui? O Leonardo Castro acertou. Daniel Ximenes também. A Bel Dragão também acertando dessa vez. A Cristiane Lopes também acertou. O Bruno Alvarenga também. Quem mais aqui? O Fabiano também, do final telefone 2929, também acertou. O Fábio Caroni também acertou. Quem mais? 998874343. O Rogério também está acertando. Patrícia Campos também acertou. O Malduarte também acertou. Quem mais aqui? Deixa eu ver o nome. Galera não assinou. Ai, Flávio Mota também. Daiane Novaes, Suzano também acertando. O Luciano também acertou. Final telefone 4711. Márcia Rufino também acertando. Olha quanta gente, hein? Daniela Barbosa também acertou. A Leila de Osasco também. Quem é esse aqui? O Flávio Dito também acertou. Anderson Crotti também acertando. 998874343. O Flávio Chireia também, lá de Duque de Caxias, acertando. E o WN William também acertou. Tem um montão. Se eu não falei o seu nome, desculpa. O Cláudio de Oliveira chegando aqui, ó, também acertou. Rafael de Campinas também. Ai, tá vendo? Tem muita gente acertou. Isso que é legal, né? Depois que entregou a paçoca, fica fácil. Formada em 1989, na contramão do grunge dos anos 90, a banda americana, liderada pelo filho de um grande vocalista, lançou seu álbum de estreia, auto-intitulado, em 1992. Após passar quase invisível, esse grupo sofreu uma intensa troca de integrantes. O jogo virou lá em 96, com o estrondoso sucesso global do segundo disco, com Bringing Down the Horse. Marcado por constantes mudanças na formação, deram uma pausa nos anos 2000 e retornaram com força total. A gente tá falando da primeira posição de hoje. Number 1. Wallflower.

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2: Bom sábado pra você, 11 e 12 agora, 25 anos sem deixar o rock sair de você. Tem Ozzy Osbourne, No More Tears.

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3: 11:38. Vinte e cinco anos sem deixar o rock sair de você. Ótima manhã de sabadão. Agora eu tenho uma pergunta e quero que você seja sincero, sincera também. Você lembra exatamente onde estava quando você ouviu Thunderstruck ou Back in Black pela primeira vez? Lembra? Puxa na memória aí. Pra quem tem a nossa faixa de idade, né? Os seus 40 e tantas pra frente, o AC/DC não é só uma banda de rock. Nunca foi. É? Ela é trilha sonora. Trilha sonora oficial da nossa juventude, né? Dos nossos tocadiscos, das nossas fitas cassetes, gravadas inclusive assim, ó, no rádio, esperando o locutor parar de falar um montão pra você poder dar o rec, né? Quantas vezes que eu falei em cima de fitas dos outros? Eu fui sacana. O mais incrível é que, passadas mais de 5 décadas, o som deles continua tão atual, ecoando nos fones de ouvido, inclusive dos nossos filhos, de netos também. E é exatamente essa energia que mudou essa geração e que vai invadir o Brasil no Brasil Tour 2026 dessa banda maravilhosa, cara. A turnê começa no dia 17 de setembro, em Blumenau. Vai passar por 12 cidades, incluindo Porto Alegre, Curitiba, São Paulo, Rio de Janeiro, Belo Horizonte e muito mais. Chame aí a velha guarda, traga a família, prepare-se para reviver tudo isso. Para mais informações, dá um pulo lá no nosso site, lá no kissfm.com.br. Essa notícia tá lá esperando você, dá um confere. E a gente vai decidir se com Rock or Bust. Sou gravado em 2014, que você confere aqui na Kiss. 998874343. 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

11h42. Deixa eu fazer uma correção aqui, né? Que é a banda AC/DC UK. É uma banda tributo. Uma banda tributo que vai rodar aqui o Brasil e não o próprio AC/DC. Só pra ficar isso claro, acabei não colocando.

7h57, Carlos. Carlos, quando passaram aqui pelo Brasil na última vez, era um pulo aqui no estúdio daqui. Foi um bate-papo super bacana. Você pode encontrar essa conversa toda lá no canal oficial da Kiss, lá no YouTube. Dá um pulo lá. Canal oficial da Kiss FM lá no YouTube. Tá bem bacana esse bate-papo com The Colin Adrian que você ouviu aqui na Kiss. E como eu sempre falo, rock and roll é história, e muita história. O ano é 1992, já é madrugada, 3 da manhã. O The Girl grava o álbum Wish. Na mesa de som ali tá o Robert Smith, exausto já, com o cabelo despenteado, o rímel já escorreu, borrado e tal. O Thompson observa de braços cruzados a pegada do Paul na guitarra. É sempre mais agressiva, enquanto o Robert é suave, quase flutuante. O engenheiro então aperta o play e os acordes de uma nova melodia preenchem a sala. Estava sendo registrado mais um som que entraria para a história. Mas há algo estranho no ar. A música soa um quarto de tom diferente ali. Robert percebe isso, percebe o vazio. Ele esqueceu o controle de velocidade da fita fora do lugar. Então, os caras esperam ali uma bronca, um pedido para regravar. Mas o Robert fecha os olhos, escuta a faixa. A faixa começa a ganhar um brilho bem inesperado, leve, um solar, né, leve, sabe? Ele sorri e dispara. Ah, vai ficar assim mesmo, cara. Um pequeno erro de estúdio que virou um acidente genial. E transformou esse som aqui, ó, Friday I'm Love, num dos maiores hinos da história do rock. São os bastidores que a gente conta sempre aqui na Kiss. The Cure, Friday I'm Love.

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4: Bom sábado pra você que tá chegando agora na Kiss, boa tarde, meio-dia e 5. A gente abre essa sequência ao som do Van Halen, 998874343, manda tua mensagem lá, eu vou tocar lá do lado de cá, certo? Pode ser em áudio aí, é só mandar.

0: som do YouTube, Aaron Street to Heaven the Name. Já contei a história dessa música aqui. Logo mais eu volto. Eu vou relembrar você outra hora. Meio de 24, bora pro WhatsApp.
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0: Só mandar sua mensagem, fala Rose. Boa tarde, Rose.
2: Aí, Aledão, Rose Brescancinho, Ricardo aqui curtindo a Kiss e passando aí para falar com todos os pais. Inclusive você que é paizão daquela menina linda lá.
0: Isso, adora.
2: Conheceu. É. Incrível. Que todos os pais amanhã estejam com seus filhos. Reunidos, né? Com muito carinho, amor. E é isso que eu desejo a todos os pais aí, tá bom?
0: Tá bom.
2: Curtindo um rock and roll, um beijão. Tchau, tchau.
0: Beijo, beijo pro casal. Obrigado, Rosi. Valeu. Quem vem? Valdeci, fala, Val.
3: Kiss, aqui é Valdeci de Taboão da Serra.
0: E aí, velho?
3: Manda um deal aí pra dar uma acelerada nesse sabadão delicioso.
0: Bom.
3: Valeu.
0: Valeu.
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0: Nunca. Meio-dia 24. E o Fábio Fernando, fala aí, Fabiones.
4: Fala, Lesão.
0: Fala, meu velho.
4: É o Fábio, motorista de aplicativo.
0: Eu
4: queria pedir um som, um passageiro muito especial que eu tive a honra de transportá-lo no meu carro.
0: Ah, é?
4: Esse cara entrou no meu carro, na Avenida Paulista, olhou a rádio e falou, essa rádio é muito boa.
0: Eu
4: falei, não, ela é ótima.
0: É.
4: Só escuto ela, ele é sério? Sério.
0: Olha aí.
4: E dali pra frente até o seu destino, nós fomos batendo um papo excelente, maravilhoso. E eu fiquei muito mais fã desse cara após esse dia.
0: Que legal, hein?
4: O nome dele é Alexandre Gomes. Você conhece, ele?
0: Conheço.
4: Com uma grande satisfação em tê-lo transportado
0: no, pô, que legal,
4: no meu veículo.
0: Pô, que legal.
4: E espero em breve me reencontrar outras vezes. E o som que eu gostaria de pedir é Kings and Queen.
0: Boa.
4: Liberta a águia aí.
0: Boa, boa.
4: Abraço.
0: Abraço.
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0: Fabião, pô, que legal, cara, que legal. Eu lembro desse dia, né? E é muito legal quando você entra num carro de aplicativo e aí o cara tá ouvindo a rádio que você trabalha, né, cara? É incrível. Diversas vezes aconteceu isso, Fabio. Que legal ter encontrado você. Teve uma outra situação muito parecida. Outro dia entrei também num carro de aplicativo, e aí ele olhou pelo retrovisor central ali, sabe? Assim que eu entrei, ele olhou no retrovisor e falou, Alexandre Gomes. Eu falei, caramba, tô ficando famoso, né? Fomos conversando também, no final ele tirou uma foto comigo ali, foi bem legal. Que incrível, essas coisas que acontecem, que deixam a gente cada vez mais realizado no trabalho que a gente faz. Obrigado, obrigado mesmo. Já que você falou pra soltar, a Agatha aqui, ó, o 30 Seconds to Mars com Kings and Queens. Meio-dia e 26. Boa tarde, nação.

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4: 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Tem Guns.

0: Meio-dia e 49, esse foi o John Bon Jovi. Eu ia falar Bon Jovi, não é a banda. É só o John Bon Jovi em carreira solo com Miracles. Ainda passou por aqui o Creed e o Guns com Sweet Child O' Mine. Meio-dia e 49, já mandou tua mensagem? Vai lá no nosso WhatsApp, DDD 11 99887 4343.
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0: Muitos recados chegando por aqui, hein? Quem mandando aqui? O Adriano. Fala, Adri. Beleza, velho?
2: Fala, Lê.
0: Opa!
2: FM, não deixa o rock sair de você. Aqui é o Adriano, de Osasco. Eu tô aproveitando o sabadão, a mulher foi viajar com as amigas.
0: Aí, hein?
2: Aí tô aqui cuidando do meu filho.
0: Boa.
2: O David, por causa de David Bowie. E também a minha sobrinha aqui, que tá pegando fogo, a Lívia.
0: A Lívia.
2: É, ei, não, Lívia. Vou pedir um David Bowie, mas porque os dois pegam fogo. O que acha de um Ocus Pocus?
0: Boa, boa. 15
2: FM, não deixa o rock sair de você.
0: Nunca.
2: Um bom final de semana pra todo mundo aí.
0: Obrigado, pra você também. Haja paciência com essa criançada, hein? A Sheila Morales, de Itacoaquecetuba, falou: fala ali, boa tarde. Meu querido, espero ansiosamente pelo final de semana só pra ouvir você e suas resenhas. Já já vou contar mais uma. Hoje é aniversário da minha mãezinha, a Vera. Tá completando 61 aninhos e já já eu e meu irmão vamos com ela pra Aparecida agradecer pela vida dela. Isso que é legal. Vida longa, viu, Vera? Vida longa. Beijo pra vocês aí, um bom final de semana e boa viagem, bom rolê até lá, né?
3: Fala, Lesão. Boa tarde, meu amigo.
0: Tiagones.
3: Que é o Thiago, do Taboão da Serra. Venho dar um passeio aqui com a família. A minha esposa Shirley, com a minha filha Isadora também.
0: Ó, Isadora.
3: Acabei de escutar aí você dizendo que você também é pai de uma Isadora.
0: Sou.
3: Isso aí.
0: É verdade.
3: Sintonia total, hein, Ale?
0: Total, velho.
3: Um abraço pra todos na sintonia aí. Um feliz dia dos pais pra todos aí. Um abraço.
0: Aí, fiquem sim. Na paz. Vamos na paz, vamos na paz. Fala, Dudu, manda.
4: Bom dia, Ale.
0: E aí,
4: Ale? Tô curtindo o som aqui. Fazendo a boia, né?
0: Aí
4: curtindo
0: sim.
4: O som com a minha filhinha Júlia e minha esposa Regiane.
0: Aí, família abençoada.
4: Do Alegre de Castilho, São Paulo. Um abraço, irmão. Um
0: abraço, velho. Bom abraço. Beijo na família aí, hein? Meio-dia 51. Agora, mês que vem, vai completar 22 anos sem esse cara. Johnny Ramone. Que cara incrível foi, hein? Já li a biografia. Pelo amor de Deus, cara. Que cara resiliente. Eu acho que essa é a palavra. Resiliência. Sabe quando a gente lembra da energia pura do punk rock? É a imagem de Johnny Ramone com a sua guitarra imediata. Ele liderou Ramones por mais de 20 anos, eternizando clássicos desde o disco de estreia lá em 1976. Infelizmente, ele deixou a gente em 2004, tinha 55 anos, após perder a batalha contra o câncer. Mas o que mais emociona é o recado que ele deixou na sua biografia. Eu gosto de dar essas lidas de biografia. A gente vai conhecendo mais um pouco a pessoa, né? Nessa biografia, comando sobre os seus últimos momentos. Eu vou abrir uma aspas aqui, que é mais emocionante. É o trecho mais emocionante desse recado. Ele falou o seguinte: quando você estiver lendo isso, eu posso não estar mais aqui. Mas independentemente do que aconteça, tive uma ótima vida. Fui muito sortudo e devo tudo isso aos meus fãs. Fecho aspas aqui. Que mensagem, né? Que mensagem poderosa. Ele ainda lembrou que perder o emprego lá em 74 foi a sorte grande que levou a fundar a banda. Às vezes as coisas ruins acontecem para empurrar você para frente. E a partida de Joey, do Didi, do Tony e o Johnny, a formação original se foi, mas a lenda continua viva. Vivíssima. Viva Ramones! Meio-dia e 54.

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3: Faltando um minuto para uma da tarde, boa tarde para você que tá chegando na Kiss, bom sábado. A gente abre esse sábado incrível, maravilhoso aqui na Kiss com Bruce Springsteen, com Born in USA. E a sua mensagem via WhatsApp, já mandou? Manda lá. Já eu troco ideia com você. Bora, Bruce.

0: Oi, 16. Foo Fighters aqui na Kiss. Aliás, Foo Fighters lançou de surpresa um novo EP, ao vivo, e com 6 faixas, hein? Chamado Our Playware. É muito bacana isso, hein? Foo Fighters lançou sexta-feira agora esse EP, que reúne aí 6 faixas registradas no início deste ano durante apresentações intimistas da banda. Foi realizadas em abril e maio deste ano em Nova York, também em Nova Jersey. Agora, para saber de tudo isso que contém lá, dá um pulo lá no site, no kissfm.com.br, tem todas as informações para você, tá? Dá um pulo lá. Enquanto isso, a gente dá um pulo aonde? No Zap.
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0: É só mandar sua mensagem e a gente taca no ar aqui, certo?
2: Certo. Bom dia, Ney, Robson de São Vicente, tudo Fala bem?
0: Aí. Tudo jóia.
2: Tô aqui aguardando aquela chuva, aquela ventania que tanto falaram.
0: Não veio.
2: Graças a Deus ela não chegou.
0: Oh,
2: pensa, né? Num dia lindo, no sol, maravilhoso.
0: Boa,
2: cara. Um abraço, um beijo para todos os papais do Brasil. Infelizmente, meu papai não tá mais aqui comigo, mas a lembrança dele é eterna, enorme, a saudade maior ainda.
0: Boa.
2: E é isso aí. Um ótimo sábado para você, um ótimo trabalho.
0: Obrigado.
2: Toca uma bem legal do Rush, que eu sei que você curte.
0: Eu gosto.
2: Kiss FM, não deixe o rock sair de você.
0: Nunca, filho,
3: fala,
0: nunca.
3: Lesão.
0: Fala, velho.
3: Fala, Dirceu, de São Paulo.
0: E aí, Dirceu?
3: Tô aqui com o meu maior parceiro, meu camarada, meu filhão, Benjamin.
0: Aí, Benjamin.
3: Estamos indo no Pacaembu tocar figurinha.
0: Demorou.
3: E, obviamente, eu fui da Kiss FM, né?
0: Boa, cara.
3: Gostaria de pedir aí pra vocês Iron Maiden.
0: Iron.
3: The Book of Souls. Não deixa o rock sair de vocês.
0: Nunca, nunca. Fala, Juliano.
4: Bom dia, Lê.
0: Boa.
4: Show de bola você pelas manhãs de sábado, hein?
0: Pô, obrigado, velho.
4: Tô aqui com a minha esposa Cláudia fazendo almoço.
0: Fala, Claudinha.
4: Escutando aqui desde a hora que a gente acordou. Não deixa o rock sair de você.
0: Never.
4: Um abraço, Juliano.
0: Outro.
4: Jacareí.
0: Valeu, Juliano. E o Betão, hein? Betão tá estreando a casa nova, estreando churrasqueira.
5: Aí, sim. Salve, Ale.
0: Salve.
5: E aí, como é que vai? Aqui é o Roberto, da Vila Ester. Casa nova.
0: Ah.
5: Vamos estrear a churrasqueira amanhã. No
0: Coisa
5: dia
0: boa. Opa!
5: Vou receber aqui os filhos e os netos, os sobrinhos. Vai ser uma reunião boa.
0: Pô, que incrível.
5: Espero
0: isso.
5: Espero que, velho, todos os pais tenham um domingo excelente.
0: Tomara.
5: Ouvindo muito rock and roll, ouvindo a Kiss.
0: É.
5: Melhor rádio rock do mundo.
0: Caramba.
5: E se você puder, amigão. Toca uma aí pra mim, Fleetwood Mac.
0: Fleetwood Mac, hein?
5: You Make Love and Fun.
0: Caramba, essa faz
5: tempo. É um som sensacional. Um abraço pra todos.
0: Feliz abraço.
5: Bah,
0: pra você também. 1:18, falando do Iron, que já tava engatilhado aqui. Essa versão toca pouco aqui na Kiss, né? Que é o Doctor Doctor. 1:19. Boa tarde, nação. Boa tarde, Kiss.

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0: 4499.
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2: Voltamos. Agora é 1h29. Boa tarde pra você que tá chegando aqui na Kiss. Tem camiseta pra você, hein? Sorteio rola no final dessa hora, 998874343. Onde você pode mandar tua mensagem lá. Quem sabe vai concorrer, é claro, quem sabe levar a camiseta da Kiss, tá? 998874343. O som que eu vou rolar agora, eu preciso contar essa história também. Preciso contar essa história do Soundgarden. Sabe aquele momento na vida que tudo parece estar indo bem pra caramba? Você tá feliz pra caramba, tá tudo tranquilo? Ai, que bom, né? O vento tá batendo a seu favor e de repente, do nada, o chão se abre sob seus pés. Certeza que já aconteceu com você. Já aconteceu comigo, acontece com uma porrada de gente. E foi exatamente isso, foi sobre esse medo invisível que Chris Cornell escreveu um dos maiores hinos de Soundgarden. Feel on Black Days foi lançado em 1994 no álbum Supernova. Diferente de outras músicas da época, o Cornell não estava ali falando de um trauma específico, sabe? Ele falava daquela batalha silenciosa, aterrorizante da própria mente da gente. Aquela sensação sufocante de acordar e perceber que a ansiedade ou até mesmo a depressão simplesmente tomaram controle. Medo do que ele não podia tocar. É isso. Misturando uma atmosfera pesada, arranjos geniais, honestidade brutal sobre essa dor humana que todo mundo passa. Medo da gente perder o controle do que a gente já tem. Soundgarden transforma então o pânico em arte pura. Uma das músicas que continua abraçando todo mundo. E rola aqui na Kiss. 1h31. Boa tarde.

0: 9h51, esse é o Argon Boing, Go Not My Slave. Ó, a camiseta saindo aqui pro Júlio Nascimento de Oliveira. Júlio Nascimento de Oliveira. Júlio, cola aqui na Paulista 2200, 15º andar. Documento com foto a partir de segunda-feira pra você retirar a tua camiseta aí, tá bom? Eu tô indo nessa, a gente se fala amanhã, a partir das 10 da manhã. Na sequência tem Walter Hitch. E aí, é Hitchão ou não, por exemplo? Fala Hitchão. Deixa eu voltar aqui. Eu tava falando com o Richão.
1: Fala, Richão.
0: Peraí, deixa eu pausar aqui. Deixa eu pausar aqui. Colocar uma trilha pra gente trocar o lugar.
1: Boa.
0: Fala, Richão.
1: E aí, beleza?
0: O que tem de novidade pra hoje?
1: Novidade é que...
0: Novidade que...
1: Hoje não, mas amanhã no Ídolos do Rock tem.
0: É.
1: Eu já ouvi, 3 da tarde amanhã.
0: Aí, hein?
1: Amanhã vou dar um azulejo de um dos maiores roqueiros do mundo. Dá um azulejo do Evaldo Vasconcelos. Nossa, como eu acho o saco do Evaldo.
0: Ei, Evaldão, hein?
1: O dia inteiro enchendo o saco do cara. Eu falava, tem um vídeo que fala assim, pô, deixa esse diretor o dia que ele estiver na TPM, te manda embora. Tanto que eu encho o saco do cara.
0: Ó, continua seguindo a programação, segue a Kiss também nas mídias sociais aí, no arroba KissFM92.5, lá no Instagram, Face, TikTok, me segue lá também, alexandregomes.kiss, e segue também o Richão, né, Richão?
1: Boa.
0: Richão é o quê? Richão.Richão.Richão.
1: É Walter Hitch, né?
0: Walter Hitch com W.
1: Com W,
0: Hitch com dois C's,
1: arroba Kiss, e vai que vai.
0: E vai que vai. Um abraço.
1: Boa.
0: Até amanhã. Tchau, gente. Deixa essa última aqui, a gente se fala amanhã. Juízo, hein?

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5: Muito bem, eu sou o Rich, estou por aqui até às 5.

0: Rolando por aqui o Eric Clapton, Bad Love, 2h33, segura aí. Lembrando que amanhã, 3 da tarde, às 3 da tarde, tem Ídolos do Rock, hein? Você não pode perder. Segura a onda aí, eu volto já.
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0: Mas bem, rolando por aqui, The Clash. 3 horas em São Paulo, segura a onda, eu volto já.
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0: Rolando por aqui o Extreme com Rest in Peace. Depois dos comerciais eu volto com Petardo.
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0: Rolando por aqui, Commitments, rolou também Railway Children. Segura a onda aí, eu volto já já com o BR.
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0: Muito bem, começando o BR Kiss, já tá valendo uma camiseta, Kiss FM, BR Kiss. 998874343, nome completo, RG e o tamanho da camiseta, belezura? Lembrando que amanhã, 3 da tarde, ídolos do rock, sem perder, hein?

0: Esse é um tremendo clássico, hein? Tremendo classicaço do rock nacional, Premeditando Breck. Aliás, faz tantos anos que eu não vejo o Vandinha, hein? Tantos anos, hein? Acho que bem aí uns 25 anos que eu não vejo o Vandinha. Abraço grande Vandinha, hein? Pra quem não sabe, ele também apresentou muito tempo aí o Bem Brasil, né? Lá na cultura e tudo mais. Bom, enfim, rolamos por aqui também o Finis Africa, essa versão que eu toquei, a versão independente, depois eles foram pra IMA Odeon e tal, aí tiveram que cumprir o que a gravadora determinava, aí complicou. Segura a onda aí, eu volto já.
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3: Sabe que eu tô desatualizado, né? Bom, eu não assisto televisão, principalmente canal aberto. Nossa, não sei nem o que acontece. E nem fechado, tampouco. E aí o Fernando Grimaldi e mais um monte de gente aqui falando que o Bem Brasil voltou com o meu amigo Vandi. Oh, que show de... Não sabia, tá completamente desatualizado. Mas era, né, quando eu assistia lá, um tremendo programaço. Nossa, melhor coisa que a TV Cultura fez é voltar com o Bem Brasil. Agradeço aí a galera aí que tá dando toque aí, que voltou. Estou desatualizado em termos de televisão, mas showzaço de bola. Obrigado, viu? Fernando foi o primeiro aí que mandou pra gente aí. Vou falar em primeira, será que é a primeira banda do Edgar Scandurra, antes do Ira. O nome da banda é Smack.

0: Pode bem rolando com duas do Raul Seixas, Sociedade Alternativa e também Paranoia. Ó, que showzaço de bola, hein? Vamos saber quem me leva pra casa a camiseta. Luciano Aparecido Simonetti. Luciano Aparecido Simonetti tem o final do RG 764-0. Paulista 2200, 15º andar. Tô com garganta ruim hoje, nem tô falando direito. Até as 4 da tarde, hein, Luciano? Belezura? Passar aqui e pegar sua camiseta da Kiss BR Kiss. Eu volto já.
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4: Salve, nação roqueira! Ótimo sábado pra você que tá sintonizado aqui na Kiss FM. 25 anos sem deixar o rock sair de você. Eu sou Dani Mel, para os íntimos Danny Honey, e só vamos, pois vamos com Rolling Stones, né?

0: Não deixe o rock sair de você, nunca, jamais. Você tá na Kiss, a gente ouviu Pearl Jam com Jeremy. Teve também Oingo Boingo, Dave Matthews Band, U2 e Rolling Stone com Emotional Rescue. Já já tem mais. A gente volta com Duran Duran. Pode ser?
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25 anos sem deixar o rock sair de você. Você tá na Kiss, a gente ouviu Alice in Chains com Man in the Box. Teve também Iggy Pop com The Passenger, Echo and the Bunnymen com Lips Like Sugar e Duran Duran. Agora vamos de Bad Religion?

0: A gente ouviu In Excess aqui na Kiss com Afterglow. Teve também City and Color, Eagle Eye Cherry e Bad Religion com New America. Já já eu volto com Kiss na Kiss.
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0: Ótima noite de sábado pra você, sintonizado aqui na Kiss, 25 anos sem deixar o rock sair de vocês. Falei, né? Agora tem Kiss na Kiss.

25 anos sem deixar o rock sair de você. Você tá na Kiss, a gente ouviu Nirvana com Aneurysm. Teve também Bon Jovi com Have a Nice Day, Ghost e Kiss na Kiss. Agora vamos de Kravitz, Lenny Kravitz.

0: Em janeiro de 2007, eles vão estar aqui no Brasil, já pensou? A gente ouviu Rush aqui na Kiss com Fly By Night. Teve também Dishwalla e Lenny Kravitz com American Woman. Já já tem Offspring. 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
1: Sisters of Mercy num sábado à noite aqui na Kiss, tá bom pra você? A gente ouviu More, teve também The Calling e Social Distortion. Já já tem mais.

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0: Ótima noite de sábado pra você, sintonizado aqui na Kiss, 25 anos sem deixar o rock sair de você. Vamos de Garbage? I'm only...

A gente ouviu Kings of Leon aqui na Kiss com Notion. Teve também Midnight Oil com Forgotten Years e Garbage, Only Happy When It Rains. Vamos com um clássico dos clássicos? The Who.

0: deixe o rock sair de você, nunca, jamais. Você tá na Kiss, a gente ouviu Oasis com Don't Go Away. Teve também Gene Loves Jezebel com Josefina e Who com Substitute. Já já tem mais. 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

essa mistura de Led Zeppelin com Heart, eu acho, né? A gente ouviu Greta Van Fleet aqui na Kiss, You're the One. Teve também Clash, Alter Bridge e Kaiser Chiefs com Ruby. Ruby, Ruby, Ruby, Ruby! Ah, vamos com o clássico do Foo Fighters?

0: A gente ouviu Matchbox 20 aqui na Kiss com Band. Teve também James com Sit Down, Chili Peppers e Foo Fighters com Times Like This. Bom, gente, eu sou Dani Mel, vou ficando por aqui. Obrigada pela companhia, pela sintonia. Uma ótima noite de sábado e, ó, não deixe o rock sair de você. Nunca, jamais. Juízo, mas não muito. Beijo, fui!
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